0: Vamos a mais, Simone Mendes.
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0: Deixa comigo. A corrida pelo Oscar 2027 já começou. A Taylor Swift, a Lady Gaga e SZA aparecem entre as apostas para a melhor canção original. A querida Taylor, carismática, amada, tá no radar com I Knew It, I Knew You, de Toy Story 5, mas por enquanto são apenas projeções. A lista oficial de indicados ainda vai ser divulgada, tá? Karol G lançou o clipe Still, parceria com Bruno Mars. O vídeo foi gravado ao vivo durante um show no SoFi Stadium, em Los Angeles, né? Diante de milhares de fãs. A faixa também marca a primeira performance totalmente em inglês da cantora colombiana. E o Thiaguinho, hein? Ele anunciou a corrida tardezinha para 2027. O projeto vai unir corrida de rua, música e pagode em 6 capitais brasileiras, entre elas São Paulo. Depois dos percursos, o público também vai poder curtir apresentações musicais. Que tudo, né?
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0: trabalho dela, né? Que começou muito novinha e, enfim, já tá sendo aí um sucesso. E aí a Rádio Disney tem uma guitarra autografada da Miley pra você, que tal? Presentão único, exclusivo, coisa linda, você vai até começar a tocar guitarra, tá? O que você tem que fazer? Você vai mandar um áudio, a resposta tem que ser por áudio, tá, gente? No WhatsApp 943-999130, você responde. Quais são as três músicas do último álbum da Miley que mais representam você e por quê? Simples assim, responda. Resultado sai já dia 29 de outubro. Não enrola não, porque senão você perde a sua chance, tá?
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0: Rádio Disney é tudo com Henrique e Juliano, amor dos outros. A sofrência também tá por aqui.
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0: Você acha que já ouviu tudo das Spice, né? Eu também achava. Mas tem novidade escondida no baú. Para comemorar os 30 anos do álbum Spice, o grupo vai lançar The Singles Collection, reunindo os grandes singles da carreira e 4 demos que nunca foram lançadas. Entre as surpresas tá Do You Think About Me, uma das primeiras gravações do quinteto, além de versões de Love Me Thing, Love Thing, Mama e To Become One. A coleção chega em 6 de novembro com edições em vinil, CD, livreto e itens especiais.
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0: você não acha?
1: Eu vejo um carrinho de bate-bate, eu já tô lá na fila. É? Opa, lógico.
0: E se eu pegar assim, ó, uma briga de cotonete? Você de cotonete de lá e eu aqueles cotonetão do trampolim?
1: Vambora.
0: Quem ganha?
1: Quem ganha, Marquinhos? A gente vai ter que entrar nessa pra descobrir. A gente vai ter que entrar nessa pra descobrir, Vanessa. Agora...
0: Eu faço assim, eu faço... Aqui, jus, o meu treinamento, que você viu, que eu andei treinando, né?
1: Aham, claro.
0: E aí, eu gostaria muito de fazer essa competição.
1: Fechado.
0: Eu topo.
1: Vamos combinar então.
0: Vamos fazer esse negócio aí.
1: Já vou preparar meu cotonete, deixa comigo.
0: Bom demais. E quem vai poder fazer isso real, garantido já, é a Diana, ou Dayana Gaspar, do Telefone Final 47. Vai poder levar, né, o filho, a filha, quem quiser. E vai poder se jogar também, tá, Dayana? Nossa produção vai fazer contato contigo. Marcos Vinícius chegando. Daqui a pouquinho vai rolar Esquenta.
1: Ah, garota, bora lá, Vanessa Nunes. Embrasar de vez essa grande São Paulo com a melhor playlist pro seu rolê, pro seu esquenta, pro seu rolê, pra o seu after depois do rolê também. É aqui, hein?
0: Não vai deixar ninguém dormir, tá, galera? Nina, não. Ontem eu estive aqui no Esquenta, né? De sexta pra sábado. Foi tudo de bom. Você sabe que nós temos um código agora. E você vai também fomentar isso.
1: Certo.
0: Que é o coração com foguinho. Sabe aquele coração que tem um foguinho?
1: Sei.
0: A galera do Esquenta tem que mandar coração com foguinho.
1: Show de bola.
0: É isso.
1: Tá bom, então.
0: A partir de agora é assim que a gente se comunica.
1: Geral, então, nesse WhatsApp 943-99-9130 com o coração com foguinho.
0: Muito foguinho e muita atenção, porque tem um festivalzinho rolando. Tem o PlayStation com o game mais desejado de todos os tempos rolando. Tem muita promoção legal rolando. Tem guitarra da Miley Cyrus, assinada pela Miley Cyrus.
1: Rapaz, hein?
0: Que é isso?
1: Que é isso, hein? Nossa, estrutura, Rádio Disney.
0: E tem o Esquenta com o Marco, que você vai aproveitar a beça. Querido, um beijo!
1: Beijo, mano!
0: Fui!
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1: Vamos nessa então, hein? Com toda a alegria que você merece aqui nos 91.3. Marcos Vinícius, MV por aqui junto contigo até as 3.

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do Festivalzinho. Janeirão, hein? Curtindo demais vários shows em alto mar. Você e o Baixó ou a Baixola. Então capricha aí. Vem junto com a gente. Curtiu demais. Muito obrigado pela sua companhia. E vamos juntos agora com este sucesso que embrasa sempre. Não tem jeito. Didi D'Agostino, I Fly With You.

0: som de Florida, Good Feelings, na melhor playlist do seu final de semana, tá liberado, hein? A festa tá liberada aqui nos 91.3, bora celebrar, bora curtir demais, é cada vez mais gente vindo curtir junto com a gente. Muito obrigado pela sua companhia indispensável, hein? Seguimos sempre juntos aqui nos 91.3. Seguinte, Adriana de Oliveira de Santo André Vila Assunção participando junto com a gente. Queridona, muito obrigado pela sua participação, valeu demais o seu recadaço aqui nos 91.3 no 94399-9130. Tamo junto, hein? Você, Marcelo Gomes, de Embu das Artes, também muito obrigado pela sua companhia. Valeu demais pela sua mensagem geral participando junto com a gente. Chegando junto, tá valendo, hein? Lembrando, tá valendo pra quem tá mandando o nome completo aqui no nosso WhatsApp, um headphone da Aiva com conexão sem fio, bateria de longa duração e um som imersível pra você ouvir a rádio Disney. Por isso, simbora pra cá, hein? Nesse WhatsApp, participa junto com a gente. Quem sabe você não leva este presentaço da rádio Disney.
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0: Pra quem ama uma boa pista de dança, tem mais uma dica, hein? Neste sabadaço, dia 10, o Clube Hotel Cambridge, no centro de São Paulo, recebe a festa Earth Sound, a partir das 11 horas da noite. À noite vai ter muito pop, house, disco, aqueles clássicos também que dão vontade de dançar até de madrugada. Por isso, o convite tá feito pra você curtir também neste sabadaço, o Clube Hotel Cambridge. 91.3 segue a todo vapor, hein? O esquenta tá só começando.
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final de semana esquentando, hein? A playlist do seu final de semana é o Esquenta Rádio Disney. O que esquentou demais também foi o nosso WhatsApp, 943-99-9130. Afinal de contas, valendo o PlayStation quando rola o sinal, hein? Você não chegou junto nessa? Fica tranquilo, próxima hora tem mais sinal pra você mandar junto com a hashtag Libera Meu PlayStation aqui no nosso WhatsApp. Combinado assim? Tô te esperando então. Cada vez mais gente vindo pra Rádio Disney. Leandro Souza Santos participando junto com a gente, fazendo a festa aqui no Esquenta Rádio Disney, direto de São Miguel Paulista. Quem tá junto com a gente também, Paloma Aparecida da Silva. Muito obrigado pela participação de vocês. Vamos juntos então, curtindo demais o Esquenta Rádio Disney. E esse rolê, como é que tá? Manda mensagem pra gente, 943-99-9130. Simbora!

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0: Vamos nessa, então, só apresentaço pra você aqui nos 91.3, as melhores experiências, sim, é junto com a Rádio Disney, vamos juntos! Tenho aqui, ó, headphone da Aiva com conexão sem fio, bateria de longa duração e um som imersivo pra você curtir demais a Rádio Disney. Manda seu nome completo pra cá, 943-99-9130. Eu sou Marcos Vinícius MV, te faço companhia durante todo o Esquenta Rádio

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Rádio Disney é tudo e Tiesto The Business na melhor playlist pro seu rolê. É o Esquenta Rádio Disney, embrasando demais toda a grande São Paulo. Muito obrigado pela sua companhia e, claro, sua participação também, caprichando, anotando sequência de 4 músicas e enviando a hashtag me leva pro navio festivalzinho, que a festa tá liberada aqui na Rádio Disney. Janeiro em alto mar, hein? Bora curtir, bora dançar e, claro, curtir também os melhores shows de São Paulo junto com a Rádio Disney e o melhor de camarote com open bar e open food. 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Bora curtir, bora celebrar a vida, ser feliz junto com a Rádio Disney e junto com ela também agora na nossa playlist, Shakira.

0: melhor playlist pro seu rolê é o Esquenta Rádio Disney. Muito obrigado pela sua companhia. Festa tá liberada, bora festejar, bora curtir, bora dançar e, claro, participar junto com a gente. Que tá liberado também em janeirão você pegar um navio e ir pra alto mar curtir o festivalzinho. Pra isso, bora. Sequência de 4 músicas, mais hashtag me leva pro navio festivalzinho e boa sorte. Tá valendo também pra quem manda nome completo, headphone da Aiva. Quem tá participando junto com a gente, ela, linda, Priscila Caetano Nunes, chegando junto com a gente. Beijo no seu coração, queridona. Muito obrigado pela sua participação. A Josi Ellen Duarte também chegando junto e não perdendo a oportunidade. Você vai ficar de fora dessa? 943-99-9130. Vem pra cá que eu tô te esperando.
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Ah, bom demais! E você também pode, janeirão, estar em alto mar, curtindo o festivalzinho. Capricha também. Já anota essa daqui, ó. David Guetta, Titanium. Chegando agora na playlist certa pro seu rolê, pro seu esquenta, pro seu after. Sequência de 4 músicas, mais hashtag me leva pro navio festivalzinho. E boa sorte!

0: tudo e o som de Black Eyed Peas, feat J Balvin, Rainemal, meia-noite em ponto. Boa noite, bom dia, boa madrugada, seguimos juntos neste sabadão bom demais na sua companhia, 21 graus na cidade de São Paulo, com a sensação térmica de esquenta Rádio Disney, bom demais, sequência de 4 músicas, mais hashtag me leva pro navio festivalzinho no nosso WhatsApp, Janeirão, você em alto mar, junto com o Baixola ou a Baixola, curtindo demais vários shows e, claro, uma experiência incrível, sempre junto com a Rádio Disney. Bora curtir e dançar, que a festa no Esquenta Rádio Disney tá liberada. MV, aí aquela dica marota, cadê? Vem cá então.
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0: A festa Euforia acontece neste dia 10 na rua Henrique Schaumann, em Pinheiros. Já começou, hein? Começou às 11 horas da noite. E a programação promete muita música pop e eletrônica com DJs pra não deixar ninguém parado. Sempre uma dica caprichada pra você curtir a noite de sábado e de sexta-feira aqui no Esquenta Rádio Disney. Muito obrigado, hein? Pela sua companhia, pelo seu carinho, pela sua audiência. Não desgruda, não.
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0: 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Bom dia.
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Lucas, não para, não para, não. Simbora, hein? Janeirão, curtindo em alto mar, presente pro Baixola ou pra Baixola? Já temos aqui na Rádio Disney, pode ser seu, então participa junto com a gente. Quem tá no nosso WhatsApp mandando mensagem, ela, Deise Bordin, beijo no seu coração, queridona. Letícia Santos também chegando junto, cada vez mais gente vindo curtir a playlist da Rádio Disney no TG. A melhor playlist do seu final de semana e o Esquenta Rádio Disney embrasando toda São Paulo, todo mundo curtindo demais. Por isso, agora a gente vai curtir juntos os melhores shows de São Paulo de camarote. 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

0: música Don't You Worry Child, meia-noite 29, ô sonzeira boa demais, hein? É o Esquenta Rádio Disney junto contigo pra curtir demais essa noite de sábado. E você tá curtindo por onde, hein? Curtindo em casa, indo para o rolê, voltando do rolê de hoje, na carona, junto com o motorista de táxi ou aplicativo. Ah, garoto, corrida premiada segue, hein? Sempre pelas ruas de São Paulo. Se o passageiro 5 estrelas entrar no seu veículo te flagrar, você motorista de aplicativo já sabe, leva voucher. É ou não é, Felipe Souza? Ele que é motorista de aplicativo e tá curtindo a Rádio Disney, o Esquenta Rádio Disney, entre uma corrida e outra, levando geral aí pra curtir essa noite de sábado. Muito obrigado, Felipe, por escolher a playlist da Rádio Disney pra te fazer companhia pros seus passageiros, pras suas passageiras. Cada vez mais gente vindo pra Rádio Disney, seja bem-vindo, seja bem-vinda, você que chegou agora, quer aproveitar também janeirão em alto mar? Capricha aí, sequência de 4 músicas, manda junto com a hashtag Me Leva pro Navio Festivalzinho, que sim, temos aqui, é um presente pra você adiantar pro Baixola ou pra Baixola, claro, curte junto também, fechado, combinado? Então vem pra esse WhatsApp 943-99-9130, te espero!
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direto do Rihanna, Fit Calvin Harris, We Find Love, 00h43, boa madrugada pra você, Caroline Falcino de Souza participando junto com a gente, ela que é de Guarulhos, tá curtindo demais o Esquenta Rádio Disney na casa dela, obrigado minha queridona, sempre juntos aqui nos 91.3, geral chegando junto com a Rádio Disney, obrigado pela companhia, Wellington Aparecido de Oliveira participando junto com a gente também, geral querendo levar headphone da Aiva, então manda seu nome completo, caso você queira, não sei né, quem não gostaria de ter um headphone novinho da Aiva, manda seu nome completo pra cá, 943-99-9130 e continua, você que tá aí querendo janeirão aproveitar em alto mar com o Baixola ou com a Baixola, continua caprichando, hashtag me leva pro navio festivalzinho, mais sequência de 4 músicas, bom demais, seguimos com Venga Boys, Up and Down, excelente madrugada, hein? Bora curtir, Esquenta Rádio Disney, segue a todo vapor.

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0: Medusa Lose Control, meia-noite 58. Esse é o Esquenta Rádio Disney, bom demais. Muito obrigado pela sua companhia, pelo seu carinho. Fala sério, que vibe maravilhosa que é esse programa. E não poderia ser diferente, afinal de contas, você tá junto com a gente. O timaço de motoristas de aplicativo, de táxi, os passageiros, geral curtindo a Rádio Disney. Cada vez mais gente vindo pra cá, curtindo, indo pro rolê, durante o rolê, depois do rolê. Obrigado, hein? Em casa, curtindo, fazendo a festa em casa. É assim, hein? A playlist é sempre caprichada pra você curtir demais. Aproveitar e mandar um abraço pros motoristas de aplicativo, Glauco Cruz da Rocha, junto com a gente. O Everaldo Dionísio Ferreira também, muito obrigado. Tenho certeza, os passageiros aí, assim como os motoristas, curtiram demais o nosso Esquenta Rádio Disney, que retorna, hein? Sexta-feira, a partir das 10 horas da noite.
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pra você curtir demais a Rádio Disney. MV, como é que eu faço pra participar? Manda seu nome completo pra cá, 943-99-9130. E boa sorte! 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É, Dudão!

Rádio Disney Arthur e o som de One Republic com Need Your Love. Uma da matina, mais 17 minutos e a sua companhia indispensável aqui junto com a Rádio Disney. Obrigado, hein? Marcos Vinícius MV, tô junto contigo até as 3, hein? Vambora! Cada vez mais gente vindo pra Rádio Disney, participando também, querendo em janeirão ir para alto mar e levar, claro, o baixola, a baixola, o baixinho ou a baixinha junto. Então capricha aí, sequência de 4 músicas, mais hashtag me leva pro navio festivalzinho e boa sorte. 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Ô, coisa boa. Os anjos cantam agora aqui na Rádio Disney, com eles, Jorge e Matheus. Boa madrugada, sempre juntos, aqui nos 91.3.

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BTS Swan, 1h30 da matina. Obrigado pela companhia. E o Swan do Navio Festivalzinho, hein? Bora participar junto com a gente também, hein? Se liga que é os... Ó, escuta esse barulho aqui, ó. Escuta só, pode você estar lá curtindo demais em alto mar o Navio Festivalzinho. Basta você então chegar junto com a gente na sequência de 4 músicas mais hashtag me leva pro Navio Festivalzinho pra em janeiro você começar o ano muito bem, você, o baixinho ou a baixinha, presente pra eles, né? Já adiantamos aqui o presente de Dia das Crianças. E que presente, fala a verdade, fala a sério. Então bora lá, sequência de 4 músicas mais hashtag me leva pro Navio Festivalzinho. E boa sorte pra você também que tá aí anotando a hora do sinal, né? Mandando, na verdade, a hashtag me libera meu PlayStation toda vez que você escuta o sinal desta promoção. Sim, Rádio Disney vai liberar PlayStation 5, mas você

0: essa hashtag no 943999130. Prepara aí. Hashtag libera meu PlayStation, porque o sinal tá aqui na minha frente. Beleza? Vou contar até três, tá bom? Um, três.
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0: Uma da matina, mais 42 minutos. Boa madrugada, time da madrugada. Caprichando, hein? Ouviram um sinal e não teve falha, não. Geral chegando junto com a gente, participando, querendo levar PlayStation. Obrigado pela sua participação, hein? Boa sorte pra todo mundo. Cada vez mais gente vindo curtir a Rádio Disney. Obrigado pela companhia. Lembrando que também tá valendo o headphone da Aiva, hein? Com conexão sem fio, bateria de longa duração e um som imersivo pra você curtir, ouvir a Rádio Disney demais. Vinícius Santiago Reina já garantiu a participação dele. Forte abraço pra ti, meu xará. O Everton Dias também junto com a gente. Obrigado, Everton, pela sua mensagem. Seguimos juntos aqui nos 91.3. E claro, hein, caprichando você também, anotando sequência de 4 músicas, mandando com a hashtag me leva pro navio festivalzinho. Vai levar uma baita de uma viagem legal. Vai pegar o Baixola. A Baixola que a gente sabe que janeirão, criançada tá com aquela energia, né? Então bora gastar toda essa energia lá no festivalzinho em alto mar. Fechado? Capricha aí então, sequência de 4 músicas. Chegando por aqui pra curtirmos juntos, time da madrugada. Alex Warren com Ordinary.
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apenas 56 minutos. Seguimos, hein? Com toda a alegria que você merece. No ritmo, no clima aqui, nos 91.3. Você anotando a sequência de 4 músicas, enviando junto com a hashtag Me Leva pro Navio Festivalzinho. Capricha, quanto mais você participar, mais chances você tem de levar, ir para alto mar com a Rádio Disney.

Deus tempo ao tempo. MV, cadê o sinal do PlayStation? Calma, de tempo ao tempo, que já já esse sinal tá chegando, sim senhor e sim senhora, aqui nos 91.3. Enquanto isso, continua aí, hein? Anotando a sequência de 4 músicas, hashtag me leva pro navio festivalzinha, janeirão, hein? Você pode estar lá em alto mar, curtindo demais com o baixinho ou com a baixinha capricha. Só vale aos finais de semana essa promoção, viu? O sinal tem semana inteira, capricha também, e aos finais de semana é a hashtag me leva pro navio festivalzinho, mais sequência de 4 músicas. Combinado assim? Beleza, então dê tempo ao tempo. Já já tem sinal pra você. Enquanto isso, Chris Brown, say goodbye!

0: Thousand Years, 2:00 da matina, 28 minutos. Bom dia pra quem é do bom dia, boa noite pra quem é da boa noite e boa madrugada pra geral. Seguimos juntos aqui nos 91.3, cada vez mais gente vindo pra Rádio Disney, enviando hashtag me leva pro navio festivalzinho, anotando a sequência de 4 músicas. É isso aí, aproveitem, porque acabou o final de semana, aí não vale mais. E quanto mais você participa, mais chances você tem de levar este presentaço, esse cruzeiro, esse navio maravilhoso. Vai aproveitar muito, hein? Vivian Ferreira de Lima, obrigado pela sua mensagem aqui no 943-99-9130. Rafael dos Santos também participando junto com a gente. Forte abraço pra ti, meu querido Rafa. Seguimos sempre juntos aqui nos 91.3.
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0: Dica de estreia no streaming pra quem curte romance com cara de vida real. 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

hein? Quem tá curtindo a gente também pelo Disney Plus, ela, Karen. Beijo no seu coração também, minha linda. Muito obrigado pela sua companhia. E fica aqui a dica, hein? Porque é a última chamada pra você que quer levar headphone da Aiva com conexão sem fio, bateria de longa duração e um som imersivo pra você curtir demais a playlist da Rádio Disney. MV, como é que eu faço? Manda nome completo pra cá, 943-99-9130, hein? No final dessa hora, eu entrego. Vamos juntos, então, agora com Rosé e Bruno Mars, a Patek.

Rádio Disney, é tudo Sam Smith, Stay With Me, 2h40, bom dia, boa noite, boa madrugada pra você, obrigado pela sua companhia, quem tá junto com a gente, mandando mensagem aqui, ela, Zélia dos Reis Freire, de Interlagos. Zélia, beijo no seu coração, muito obrigado pela sua companhia.

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Love, 2:53. Bom dia, boa noite, boa madrugada. Seguimos juntos aqui nos 91.3. Deixa eu mandar um abraço, hein, pro Axon Barbosa da Silva de Santo Amaro. Cada vez mais gente vindo aqui pra Rádio Disney. Obrigado, hein, meu querido. Demais pela sua participação junto com a gente aqui no 94399-9130. Quem também participou junto com a gente e tá levando headphone da Aiva com conexão sem fio, bateria de longa duração, aquele som imersivo maravilhoso pra você ouvir a Rádio Disney. Quem? Atenção, você, final do telefone, vamos ver aqui. 8029, aê, você tá aí na Ribeiro, parabéns, parabéns. Nossa produção entra em contato com você pra você vir aqui na Rádio Disney, aqui na Avenida Paulista 2200, pra você pegar este headphone da Aiva e curtir demais ouvir a Rádio Disney. Muito obrigado a todo mundo que participou, mandou nome completo aqui no nosso WhatsApp, valeu, sempre juntos. Eu sou Marcos Vinícius MV, fico por aqui, o meu muito obrigado pela sua companhia. Que sábado gostoso, esse início de domingo ainda mais maravilhoso junto contigo, e retorna a partir das 5 horas da tarde aqui mesmo nos 91.3, direto dos estúdios da Avenida Rádio Disney, na Avenida Paulista 2200. Simbora agora de Shakira, então, minha saideira, Dai Dai, do

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0: Bom dia, bom dia, bom dia! Que dia maravilhoso, hein, que vai fazer hoje. Você acredita nisso? Então vamos juntos aqui na Rádio Disney. 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
1: Bom dia, bom dia, bom dia, gente linda! E aí, tudo certo contigo? Como tá esse final de semana, hein? Eu sou Gustavo San, sigo te fazendo companhia por aqui na melhor playlist de São Paulo. Pode aumentar o volume que tem música boa chegando pra começar bem o seu dia. É tudo!

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Todas as suas músicas favoritas por aqui, continua anotando, não para não! 4 músicas e a hashtag me leva pro navio festivalzinho pra você curtir dias incríveis num navio em alto mar.

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0: Rádio Disney é tudo, todas as suas músicas favoritas rolando por aqui. Você tem que aproveitar essas músicas aí e anotar, hein? Sequência de 4 músicas pra ganhar, quem sabe, o navio festivalzinho em alto mar. Tá fácil, não esquece da hashtag, tá bom? Me leva pro navio festivalzinho 943-99-9130.
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0: Tamo de volta, gente linda! Bom dia, bom dia, bom dia! Começar o seu dia tem que começar com música boa e companhia boa, né? Então é claro que é aqui, ó, na sua! É tudo!

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1: Mais amor e menos drama, né? Não é melhor? Eu acho.

0: gente segue por aqui durante todo o seu final de semana. E ó, aproveitar que você vai estar aí com a gente também fazendo companhia pra Rádio Disney e a gente também te fazendo companhia, anota aí, tá? 4 músicas e manda pra gente com a hashtag Me Leva Pro Navio Festivalzinho. Quanto mais você participar, mais chances você tem de ganhar. Festivalzinho em Alto Mar é só com a Rádio Disney.
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0: da Rádio Disney. Karol G, Fit, Bruno Mars, Steel.

Rádio Disney é tudo! Bom dia, galera do bem! Domingou! 7:02 em São Paulo, ótima manhã de domingo pra você que tá aqui no 91.3, tudo certo por aí? Aqui tudo tranquilo, prazer

Disney é tudo, Matheus e Cauã, na playlist Rádio Disney. Tamo junto, tô com moral no céu. Teve também, ó, o Ted Swings, ainda rolou a Alicia Keys, Jorge Matheus com a Luana Prado. Anotou aí? Matheus e Cauã, Ted Swings, Alicia Keys e Jorge Matheus com a Luana Prado. Anotou as quatro? Então já manda hashtag me leva pro navio festivalzinho. Quanto mais sequências do fim de semana, mais chances de você faturar esse presentaço inesquecível. Que experiência incrível pro seu baixinho, pra sua baixinha. Filho, sobrinho, irmão. Ó, é uma cabine no navio festivalzinho em alto mar, tá? Dois adultos, um baixinho, curtindo à vontade. Um cruzeiro incrível. Vai ser sensacional, com vários shows legais também, né? João Gomes, Alceu Valença e muito mais. Então, participa aí. Anota a sequência com quatro músicas da playlist do fim de semana. Quanto mais sequências, mais chances. Pode ouvir no sábado, no domingo. Manda a sequência depois, mas é importante o fim de semana, tá? Hashtag me leva pro navio festivalzinho. Participa aí, boa sorte. Anota mais essa aqui, ó. Menos é mais com a Simone Mendes.

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0: 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Zé Neto e Cristiano, status que eu não queria aqui na playlist Rádio Disney. Agora 7h27 em São Paulo, ótima manhã de domingão pra você que tá aqui comigo no Zumbi 1.3. Obrigado aí pela sintonia, galera do bem. Aliás, galera do bem, pensa aqui no WhatsApp, hein? Temos aqui Elaine, também Jussara, o Ricardo, o Wellington também tá na área aqui. A galera do aplicativo aqui também, o Alan, quem mais aqui? O Elbert também. Aliás, deixa eu dar um toque pra você do aplicativo. Tudo certo? Tem muitas corridas já na manhã desse domingão ou não? Como que tá aí hoje? 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

Pense, ó, teve também Diego e Vitor Hugo, Shawn Mendes com a Camila Cabello, Guilherme Benuto, anotas quatro, hashtag me leva pro navio festivalzinho, manda lá no 943-99-9130. Quanto mais sequências, mais chances, hein? Boa sorte! Ó, falando no WhatsApp da Rádio Disney também, deixa eu falar pra você aqui. 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
1: Rádio Disney, 20 para as 8 em São Paulo. Bom dia.
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0: Rádio Disney, é tudo Henrique e Juliana na playlist Rádio Disney, a galera em peso aqui com a gente no WhatsApp, é a galera do bem nessa manhã de domingão, o André tá aqui com a gente, quem mais também? Caroline também por aqui, temos aqui o Everaldo, bom dia Everaldo, tudo certo aí Everaldo? Thaís também tá junto com a gente, quem mais aqui também? Produção, também tem aqui o Alexandre de Mauá, vai jogar futebol, isso Alexandre?
1: Bom dia! Rádio Disney, Alexandre aqui de Mauá. Domingou a folguinha, né? E jogar aquele futebol.
0: Aí sim.
1: E ouvir na Rádio Disney. Queria mandar um beijo para as amigas do meu trabalho. Pra Jéssica, pra Ana, pra Ercília. Tão lá ligadinha na Rádio Disney. Valeu, Rádio Disney. É tudo.
0: É tudo. Tamo junto, galera do bem. Ótimo.

0: In Love aqui na playlist, ó, teve Gustavo Mioto com a Mari Fernandes, Henrique Juliano, Beyoncé, anotou as quatro? Hashtag me leva pro navio festivalzinho. Quanto mais sequências, mais chances, hein? De dar esse presentão inesquecível do Dia das Crianças pro seu baixinho, pra sua baixinha. Vai ser inesquecível um cruzeiro em alto mar com o seu baixinho lá. Já pensou? Ele não vai esquecer nunca disso. Que experiência, né? Hashtag me leva pro navio festivalzinho. Participa aí, anota a sequência de quatro músicas da playlist do sábado ou do domingo aqui da Rádio Disney. E boa sorte. Deixa eu dar um toque pra você também, ó. 943-99-9130, WhatsApp, Rádio Disney. Aquele kit da Kim Pan está esperando por você. Nome completo pra concorrer, manda ver e boa sorte.
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2: Chega daquele jeito!
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18: Bora, ótima manhã de domingão para você que está aqui nos 91.3. A cada dia que passa, mais gente chegando aqui, ficando sintonizado na Rádio Disney.

0: 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E agora tem menos é mais aqui, ó.
1: Não tem jeito, meu compadre. Vambora.

0: Tears and Saber Tears. Galera do bem, 8h26 em São Paulo. Ótima manhã de domingo pra você que tá aqui nos 91.3. 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Kit vai pra você? Sim. 943-99-9130, nome completo, manda lá e boa sorte.
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0: Ó, vamos falar aqui uma notícia bem bacana. Presta atenção nisso aqui. Olha que dica legal de estreia no streaming, né? Pra quem curte romance com cara de vida real. A segunda temporada de Amor da Minha Vida já chegou no Disney Plus, tá? Depois de Bia e Vitor tentarem um recomeço, agora eles encaram novos desencontros e aquele dilema entre seguir o coração ou correr atrás dos próprios sonhos. Além da Bruna Marquezine e Sérgio Malheiros, o elenco ganhou reforços, né? Alanis Gillen, Clarice Falcão, Rômulo Estrela. Pra quem já acompanhou a primeira temporada, é hora de voltar pra essa história. Ah, e a galera aqui da Rádio Disney bater um papo, tá? Com a galera, com todo o elenco, e você confere com exclusividade lá no YouTube da Rádio Disney, no canal.
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0: 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Bom dia.
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Marília Mendonça na playlist, teve também o BTS, Rihanna, Henrique e Juliana, anotou as quatro. Então já manda, hashtag me leva pro navio festivalzinho. Quanto mais sequências, mais chances de faturar essa promoção incrível. Boa sorte!

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0: 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Matheus e Cauã na playlist Rádio Disney, a Rosa e o Beija-Flor. Galera do bem, faltou 4 minutos pras 9 da manhã. Ótima manhã de domingão pra você que tá aqui nos 91.3. Obrigado aí pela sintonia, pela companhia. Sintonizou agora? Pô, seja bem-vindo, fica à vontade. Aumenta o volume, muita música legal pra gente curtir aqui. Várias promoções legais, tem prêmios também. Temos aqui vários presentes. Tem aqui, ó, um kit da Kim Pans, que tá valendo agora. Pão de forma, bolo, vem também pão de hambúrguer, pão pra hot dog e muito mais. Um kit bem bacana da Kim Pans, tá? 943-99-9130, nome completo e boa sorte.
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0: Rádio Disney, agora 8h57. Bom dia.
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15: Bora, galera do bem. Tamo de volta. Vai anotando, hein? A sequência de quatro músicas da playlist do fim de semana. Hashtag me leva pro navio.

Rádio Disney é tudo, Luan Santana com o Keke Albicança aqui na playlist Rádio Disney. Ó, deixa eu lembrar, você que tá valendo aquele kit da Kim Pães, sensacional, pra você começar o domingo muito bem, bacana, hein? Pão de forma, bolo, pães para hambúrguer, hot dog e muito mais. 943-9990.

0: Lixo, TB Ed Sheeran, o Thiaguinho também, Luan Santana com o Kekel, anotou as quatro? Então, hashtag me leva para um navio festivalzinho. Quanto mais sequências, mais chances de você faturar essa promo incrível e que experiência inesquecível, né? Aí pro seu baixinho, sua baixinha, pode ser filho, filha, sobrinho, irmão, vai ser inesquecível este guia das crianças curtindo o Cruzeiro e Alto Mar pra ele ou pra ela, tá? Então vai lá, nome, hashtag me leva para um navio festivalzinho com quatro músicas da sequência da playlist do fim de semana, participa, quanto mais sequências, mais chances de você faturar essa promo incrível. Deixa eu dar um toque falando em promoção. Kit da Kim Pães tá valendo. 943-99-9130. Final dessa hora sai o resultado. Participa lá e boa sorte.
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1: 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Bom dia.
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1: Boa produção, tamo de volta, galera do bem. E aí, já mandou o áudio com as três músicas da Miley, desse último álbum dela, essa guitarra lindaça, autografada por

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Elixir, teve também Oliviadinho, Poço Malone, Henrique e Juliana, Doutor As Quatro, hashtag me leva pro navio festivalzinho. Manda lá, 943-99-9130. Falando em 943-99-9130, última chamada, hein? Kit da Kim Pães, sensacional pra você começar muito bem essa manhã de domingo. Nome completo no WhatsApp, manda lá e boa sorte.

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E Ana Cassela aqui na playlist Olha Onde Eu Estou. Teve também Marília Mendonça, Hairstyles, Justin Bieber. Mais uma sequência pra você, hein? Mais quatro músicas pra você mandar lá na hashtag Me Leva no Navio Festivalzinho. Pro Navio Festivalzinho. Quanto mais sequências, mais chances de você faturar essa promo incrível. Uma experiência inesquecível do seu baixinho pra sua baixinha, tá? Ó, deixa eu lembrar aqui, agradecer a galera toda que participou. Muita gente querendo esse kit bacana. Demais esse kit aqui da Kim Pães, né? Pão de forma, bolos, pães para hambúrguer, hot dog e muito mais. Um kit bem recheado para você da Kim Pães, para você aproveitar em todos os momentos do dia. 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Quem se deu super bem? Já ele tá na área, o CW. Ó, quem se deu super bem aqui levando esse kit da Kim Pães é a Kátia

0: Muito bem. Katia, a produção vai entrar em contato contigo, fechou? Então tá. E você que não faturou nada ainda, fica aí, porque tem mais presentes pra você aqui na Rádio Disney. Vou ali e já volto.
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4: Marco Luque no ar aqui no Together, dando sequência na programação da Rádio Disney. Mande sua perguntinha, quer ver? Olha essa. Dá o play, pipão.
5: Olha a mensagem,
6: hein? Fala, Marco Luque. Aqui é o Wallace, da Vila Buarque. E eu tô escolhendo a minha faculdade e não sei se escolho a profissão que eu mais amo ou a profissão que pode me dar mais dinheiro.
4: Que beleza. Agora roda a roleta e vamos ver quem vai responder essa pele.
7: Silas, simplesmente.
8: Pequeno gafanhoto, Wallace. Nunca se esqueça daquele provérbio chinês que dizia: Quan chuan wan fong feng. Jure, cuida, jure. É dito e quer, entendeu? Eu não sei também o que ele quer dizer, mas por isso, aprenda chinês primeiro. Desvende esses enigmas e descubra a sua profissão. Já já estaremos de volta, together, aqui na programação da Rádio Disney. Silas simplesmente na voz aqui, lhe mandando somente energias positivas. Fui! Que em chinês é... Fua.
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4: Boa, Silas! Tamo

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Rádio Disney é tudo! E Luan Santana, você topa aqui na playlist Rádio Disney? Aliás, galera do bem, topa um kit bacana, um super kit Disney, Mickey e amigos. Aliás, é um kit bem bacana, vem vários produtos licenciados para deixar o Dia das Crianças ainda mais divertido com Mickey e sua turma. E é esse kit que tá valendo a partir de agora, no 94399-9130, nome completo, manda lá e boa sorte. E agora tem o Ferrugem.

0: Ordinary, galera do bem, são 10h26 em São Paulo. Ótima manhã de domingo pra você aqui nos 91.3. Obrigado aí pela sintonia, pela companhia. Ó, e tem aquele super kit, hein? Super kit Disney, Mickey e amigos. Um kit bem bacana com um monte de produto licenciado aqui para deixar o Dia das Crianças ainda mais divertido com Mickey e sua turma, tá? Esse super kit do Mickey pra você no 943-99-9130. Nome completo, manda lá e boa sorte.
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0: Que tal uma viagem pela história de uma das maiores vozes do sertanejo, né? Pois é, a exposição Marília Mendonça Sentimento Louco foi inaugurada no Museu da Imagem e do Som aqui em São Paulo. São dois andares, né? Figurinos, objetos pessoais, registros inéditos, ambientes inspirados nas músicas da Rainha da Sofrência. Uma experiência interativa para viver, para você reviver momentos marcantes da carreira da Marília Mendonça. Ó, o MIS fica na Avenida Europa 158. Os ingressos custam R$ 50,00 e R$ 65,00, tá? E toda terça-feira a entrada é gratuita, então aproveita aí.
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1: Rádio Disney é tudo. Matheus e Cauã na playlist Decide Aí. Galera do bem, faltam 2 minutos para as 11 em São Paulo. Ó, todo mundo querendo aquele PlayStation 5. Sensacional, né? Esse PlayStation 5 que a Rádio Disney vai jogar na sua mão. Então fica ligado. Ouviu o sinal? Já manda no WhatsApp da Rádio Disney. Hashtag libera meu PlayStation. Quanto mais sinais, mais chances de você levar esse PlayStation 5 para sua casa. Participa, boa sorte. Falando em participar, já manda ver também no 943-99-9130. Tem o Super Kit Disney, Mickey e Amigos. Sensacional, bem bacana. Participa lá, boa sorte. Eu vou ali e já volto.
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1: Rádio Disney 11 em ponto. Bom dia.
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2: Preste atenção nessa história.
3: Pode vir, tá de boa.

0: ótima manhã de domingão pra você. Aliás, galera do bem, pensa aqui no WhatsApp, hein, produção? Ó, aqui o... A Mayara tá na área, o Adilson também, a Deise, Eliette, o Natan do Rio de Janeiro, curtindo a Rádio Disney. Tudo certo aí no Rio de Janeiro, Natan, aniversariante hoje, parabéns, rapaz. Alessandro também, motorista de aplicativo. E aí, Alessandro, muita corrida nesse domingão. Aliás, rapaz, recado para você do aplicativo, você também que é do táxi, fica ligado, hein? 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Pegou uma corrida contigo aí, ó. Se tiver sintonizado nos 91.3, na hora que o passageiro 5 estrelas entrar no seu carro, já leva voucher de combustível. 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
0: 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Bom dia.
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Nelly Dilema aqui na playlist, teve também o Bad Bunny, Henrique Juliano, Luan Santana com a Luísa Sonza, mais quatro músicas da playlist Rádio Disney no fim de semana, hashtag me leva pro navio Petibalzinho.

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0: 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Ana Castela na playlist, é que eu não te esqueci, ó, teve Ana Castela, Gracie Abrams, Justin Timberlake, Menos é Mais com a Simone Mendes, mais quatro músicas, anotou aí? Hashtag me leva pro navio festivalzinho, é ou não é, CW?
1: Com toda certeza absoluta, meu querido, boa quase tarde pra você.
0: Verdade.
1: Boa tarde,
0: boa
1: meio-dia.
0: Já almocei?
1: Agora a pergunta que não quer calar, quem tá no Disney Plus, tá acompanhando aqui os estúdios da Rádio Disney e a galera quer saber. Por que os óculos escuros?
0: Ah, sim! Na verdade, tem uma galera que sabe muito bem. O Marco Aurélio precisa desse auxiliar. Então tem os dois. Tem o de sol, que é esse que eu tô agora,
1: tá.
0: E tem o normal. O normal tá no carro, 19 andares pra baixo. Então não dá tempo. Quando eu subi, falei, e agora? Vai assim, senão não vejo nada aqui.
1: Muito bom.
0: Boa, falar em carro, deixa eu lembrar também a corrida premiada, né?
1: Boa.
0: Passageiro 5 estrelas, pelas ruas de São Paulo, aquele voucher de combustível.
1: Legal.
0: Tá sintonizado os 91.3 Motorista Táxi, seu aplicativo?
1: Exatamente, tem que ficar atento porque a gente vai soltando dicas durante o dia. Então, por exemplo, amanhã, exemplo, hein? Nem sei onde é que vai estar. Tá. Amanhã, por exemplo, vai estar na Zona Oeste. Ó, gente, Zona Oeste, em tal lugar, vai pra lá. E aí você fica atento, porque a gente vai soltando dicas. Quanto mais dicas você anota, mais chances aí você tem de encontrar nosso passageiro 5 estrelas com um voucher de R$150.
0: Sensacional, CW. Muito bem. Ó, tinha presente rolando pra galera aqui. Agradecer a galera toda que participou no 943-99-9130. E tá aqui aquele super kit Disney, Mickey e amigos. Vários produtos licenciados para deixar o dia das crianças muito mais divertido com Mickey e sua turma toda. Quem se deu super bem?
1: Quem?
0: Elisiane Isidro Ferreira, final do telefone 7148. Parabéns, Elisiane, a produção vai entrar em contato contigo. CW.
1: Oi.
0: Assuma o comando na nave 91.3.
1: Bora, se bora que bora.
0: CW, a partir de agora, ótimo domingo, bom trampo aí,
1: valeu,
0: rapaz.
1: Valeu, meu querido, tamo junto.
0: Saideira é a Marília Mendonça aqui, ó.
1: Boa.

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1: Você tá, hein?
2: Na caixa!
0: Maravilha, velho. Vambora então começar aqui a nossa tarde junto comigo, CW! Ficou presente pra você, viu? Que tal 4 ingressos com pipoca pro Abracadabra, o circo musical? Dia 30 de outubro, 7:30 da noite, no Moca Plaza Shopping, um espetáculo cheio de magia e diversão, celebrando os 90 anos de Dedé Santana com a participação do ginasta Diego Hipólito. Pra isso, o que você vai fazer? Você vai chegar aqui no nosso WhatsApp 943999130, vai mandar o seu nome completo e pronto, torcer bastante, fechou? Que enquanto isso, você vai fazendo a anotação, hein? 4 músicas e vai mandando pra cá, hashtag me leva pro navio festivalzinho. Vamos!

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1: Rádio Dizinha, tudo tá aí, o som de Zenata e Cristiano chegando por aqui, eu tô no pátio do posto. David Corey Nelson, Children Photograph, João Gomes, Dengo. Mais quatro músicas que você anota, já manda pra cá com a hashtag na, Me Leva Pro Navio Festivalzinho. Calma, CW. Me Leva Pro Navio Festivalzinho, fechou? Todo mundo tá falando também do álbum da Milo, né? Best Persuades. Esse é o décimo trabalho dela e desde o lançamento já foi bem recebido pelos fãs. E a Rádio Disney tem uma guitarra autografada pela Milo. Bom demais, né, velho? Tá louco. Imagina só você olhar pra guitarra da Milo, hein? Tá louco. Pra você concorrer, mande agora um áudio aqui pro nosso WhatsApp respondendo a seguinte pergunta. Quais são as três músicas do último álbum da Miley que mais representam você e por quê? Hein? Chega mais, boa sorte pra você, vamos embora. O Ian

0: sobrenome.
1: Chegando pra você o som de Luan Santana, Clone, chegando por aqui. Gente, meio-dia e 31. Boa tarde, tudo bom? Tudo certo? Domingamos? Estamos por aqui felizes e contentes. Você viu aí que agora há pouco também tocou o sinal do PlayStation, né? Mas que sinal é esse, W? Que PlayStation você tá falando? Que é isso? Calma.
2: Vou te explicar, ó. 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
1: 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Exato, aqui nos 91.3. 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Apoio o Ward

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0: Advogado admita. Bom, turma! Parada é o seguinte, hein? Valeu demais. Cada vez mais pessoas vindo pra Rádio Disney, concorrendo a presentes. Muito bem, gente. O negócio é o seguinte, tinha presente, né? Lembra que eu falei lá no começo da hora? Apresentasse pra você aqui, ó, 4 ingressos com pipoca pro Abracadabra. O circo musical, dia 30 de outubro, às 7h30, no Moca Plaza Shopping. Um espetáculo cheio de magia e diversão, celebrando aí os 90 anos de Dedé Santana, com a participação do ginasta Diego Hipólito. Fechou, turma? Muito obrigado, viu, pelo seu carinho, pela sua audiência, pra você que tá levando aí agora. Parabéns, viu? Parabéns pra você. Fim do fone 8775, Renato Caetano Pereira tá se dando super bem, meu querido! Renato! Fica tranquilo, tá? Que a produção vai entrar em contato com você, vai explicar certinho como é que faz pra retirar o seu presente aqui junto com a...
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4: Vamos embora, bora, Gui, bora! Tamo com, hein?
5: Da Garixa!
4: Uou! Gente, boa tarde pra você, bom domingo. Bora aproveitar esse domingão, emenda de feriado, feriadão, hein? Do jeito que você gosta, com a melhor playlist e também com presente aqui nos 91.3. Que tal agora? Par de ingressos para o Altitude Trampolim Park, hein? O primeiro parque de trampolins do Brasil, que tá aí comemorando 10 anos com camas elásticas gigantes, guerra de cotonetes, basquete com trampolins e muitas atrações aí para você se divertir independentemente da idade. Para isso, então, o que você vai fazer? Vai chegar aí com o nome completo aqui no nosso WhatsApp no 943999130 e torcer demais. Boa sorte para você. É tudo!

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chegando por aqui, o som de Menos é Mais, coração partido, gente. Mais uma música que você anota, viu? Hashtag me leva pro navio, festivalzinho, sequências com quatro músicas. Quanto mais você anota, mais chances você tem de ganhar, viu? Fechou? 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

0: Fica à vontade para você participar e interagir aqui no nosso WhatsApp 943-99-9130. Eu tenho para você par de ingressos pro Altitude Trampolim Park, tá? O primeiro parque de trampolins do Brasil, que tá comemorando 10 anos com camas elásticas gigantes, guerra de cotonete. Nossa, guerra de cotonete é muito bom. Tá cotonetada pra todo mundo. Basquete com trampolins, também muitas atrações para você se divertir, viu? Independentemente da idade, você pode estar levando esse presente. Então, para isso, chega mais com seu nome completo. Boa sorte para você.
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Rádio dizendo, tudo tá aí, o show de Diego Vitor Hugo, Tubarões, passando por aqui, tudo bom? Mais uma música que você anota, né? Passou por aqui, ó, Diego Vitor Hugo, Tubarões, Miley com Best Persuades, Beyoncé, Replaceable e também Jorge Matheus com Luana Prado, Haverá Sinais. Bom, pronto. Se a produção não esteja me ouvindo, ó, tô te dando uma dica boa, pra você já mandar agora com a hashtag me leva pro navio festivalzinho, viu? É uma cabine pro navio festivalzinho em alto mar, dois adultos, um baixinho, pra poder aí acompanhar e num cruzeiro incrível. Festivalzinho em alto mar vai ter aí João Gomes, Alceu Valença, muito mais. Você que é papai, mamãe, ou responsável, tá a fim de proporcionar esse rolê? A hora é agora, tá? Anota as sequências e boa sorte pra você. Vamos embora! Sorriso Maroto, Ferrugem.

0: Adventure of a Lifetime, gente. Boa tarde pra você, viu? Mais uma música que você anota, mais uma música que você chega com a gente por aqui, tá bom? Fechou? Estamos conversadinhos. Maravilha. Então, a parada é o seguinte, ó. Corre aqui pro nosso WhatsApp com mais três músicas, a quarta, né, Coldplay. Você já manda a hashtag me leva pro navio festivalzinho, pronto. Facinho, facinho aí pra você concorrer. Ao baita de um rolê, hein? Tá louco! Boa sorte pra você, meu querido, minha querida.
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0: Turma, São Paulo adiou pro dia 1 de fevereiro de 2027 a regra que proíbe bisnagas compartilhadas de ketchup, mostarda e outros molhos em bares, restaurantes e lanchonetes. A medida começaria a valer agora em outubro, mas o Centro de Vigilância Sanitária deu mais tempo pro estabelecimento aí se adaptar. Até lá, o setor vai receber orientações sobre as novas exigências.
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0: Bora, né? Também tem mais presente pra você por aqui.

mistura com manhã, tarde, noite, por aí vai. É aquele soninho da tarde também, né? Que você acorda mais tarde, por aí vai. Bom, sem mais delongas, chega mais. É o primeiro parque de trampolins do Brasil que tá comemorando 10 anos. Você não vai ficar de fora dessa, né? Então, vem pra cá agora com o seu nome completo aqui pro nosso WhatsApp. Boa sorte pra você, que a sua playlist predileta tá aqui na... É tudo!

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junto com a hashtag Me Leva pro Navio Festivalzinho. Gente, vou falar um negócio pra vocês. Que tal, hein? Que tal uma guitarra autografada pra você? Tá todo mundo falando, inclusive, desse álbum da Miley, Best Persuades, né? O 10º trabalho dela, desde o lançamento já foi muito bem recebido pelos fãs. E a Rádio Disney tem uma guitarra autografada pela Miley, cara. Imagina só que legal, hein? Você tendo em casa essa guitarra única, exclusiva. Você tá afim? Pra você concorrer, você manda agora um áudio pra gente aqui pro nosso WhatsApp respondendo quais são as 3 músicas do último álbum da Miley que mais representam você e por quê, tá bom? Resultado é dia 29 de outubro, tá bom? Vai! Duas e 15, falta você, Tiaguinho, aqui na Rádio Disney.

rádio, dizem é tudo, tem o som de Ted Swims, Lose Control. Chegando por aqui, turma. Mais uma, né? Se anota aí, chega mais. Com a hashtag Me Leva Pro Navio Festivalzinho, turma. Além disso, você sabe, né? 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
0: 2h31, turma, boa tarde pra você. Tamo como?
5: Daquele jeito.
0: Bora aproveitar que domingou, hein? É tudo!
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Mais uma música que você anota, viu? Felipe Rodrigo, Esquinas, também Alex Darren, Shakira, Simone Mendes, hashtag me leva, Bruna Viu, festivalzinho. Também tem a hashtag libera meu PlayStation, hein? Estamos soltando sinais. Sinais que você precisa ouvir, ouviu? Manda pra cá a hashtag libera meu PlayStation 5. Imagina só você em casa, hein? Aproveitando, curtindo bastante um gamezinho. Inclusive, com o jogo mais aguardado de todos os tempos, eu sei que você sabe qual é. Então, fica atento e boa sorte, viu? 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Fechou, turma? Ah, o resultado é no dia 30 de outubro.

0: rádio, dizem é tudo, tá? Eu sou de Jorge Mateus, logo eu. Logo eu que não posso participar dessas várias promoções, hein? Hashtag libera meu PlayStation. Que mais que a gente tem aqui? Hashtag me leva pro navio festivalzinho. Aliás, mais uma música que você anota. Tá vendo a quantidade de presentes que tem pra você? Aliás, falando em presente, na próxima hora, no final da próxima hora, tem par de ingressos pro Altitude Trampolim Park, que é o primeiro parque de trampolins do Brasil, que tá comemorando 10 anos com camas elásticas gigantes, guerra de cotonetes, basquete com trampolim e muitas atrações pra você se divertir, viu? Independentemente da idade. Então, corre pra cá. Boa sorte pra você que a gente tá aqui aguardando a sua presença no nosso WhatsApp, tá bom?
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0: Gente, o cinema brasileiro já tem representante na corrida pelo Oscar 2027. Feito Pipa, do diretor Alan Debberton, foi aí escolhido pra disputar uma vaga em melhor filme internacional. A história acompanha Gugu, um menino de 12 anos que vive com a avó no sertão do Ceará e precisa encarar uma grande mudança na família. O elenco tem nomes como Lázaro Ramos e também Teca Pereira. O filme já chega com moral, tá? Ganhou prêmios em festivais como Berlim, Gramado, foi super aplaudido no Festival do Rio e estreia nos cinemas brasileiros em 5 de novembro. Agora começa a torcida para Feito Pipa avançar na disputa. Será que teremos um novo fenômeno ao estilo Ainda Estou Aqui, o Agente Secreto? Já fiquei com vontade de assistir também, viu?
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0: Vamos embora, bora aqui, bora turma, que por aqui a música não para não. Bora lá, trazendo a melhor playlist pra você nesse domingão. É tudo!

maravilhosa com você. Cada vez mais pessoas vindo aqui pro time da tarde. Pronto, aqui na rádio dizem é tudo. Time da manhã, da tarde, da noite, do final de semana, da madrugada. Por que não, hein? Fica atento, hein, gente? Fica atento porque você que tá aí sintonizado, sintonizada, pode ficar super à vontade. Aliás, também tem presente, né? Nosso WhatsApp 943-99-9130. Tô aguardando você por aqui com um par de ingressos para o Altitude Trampolim Park. Nome completo, boa sorte pra você. Fechou?

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0: Fala aí, Serginho!
2: Meu querido CW, voltamos direto aqui da BGS, maior evento gamer da América Latina. Se você que tá ouvindo a gente gosta das vozes que marcaram época nos jogos que a gente joga todo dia, hoje tem BGS Talks com um monte de dublador.
0: Legal!
2: Vou te falar alguns que estão por aqui hoje. Sabe aquele jogo simulador de entrega, meu querido CW? O famoso Death Stranger do Kojima. Kojimão, conhece Kojimão, né?
0: Da hora.
2: Então, os dubladores oficiais desse jogo estarão aqui hoje, trocando aquela ideia, tirando foto, respondendo perguntas, tudo no palco BGS Talks. Funciona assim, o cara deu a entrevista, falou, respondeu pergunta e depois tira foto. E foi assim também com o dublador do Mario, só que o original, o Japa, sim, ele tá aqui tirando foto com todo mundo e fazendo pequenas vozezinhas do Mario quando você pede uma foto com ele. Conhece o Mario, né, CW? Eu vou te mostrando mais coisas aqui, viu, desse domingo de Dia das Crianças. Sim, o Dia das Crianças é amanhã, mas hoje a gente já tá se divertindo como se fosse.
0: Todo mundo conhece o Mario.
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0: Rádio Disney 3:30, boa tarde.
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12: Cada vez mais pessoas vindo aqui para a Rádio Disney. Cara, nós temos mais de 1 milhão e 600 mil ouvintes. Valeu demais, tamo junto, misturado por aqui na... É tudo!

0: notificação preferida. É mais uma música que você anota e já manda pra cá junto com a hashtag Me Leva pro Navio Festivalzinho, certo, turma? Bom, acabou a hora 3. Estamos virando já já para a hora 4. E saindo agora presente pra você que participou, pra você que mandou o seu nome completo aqui pro nosso WhatsApp. Atenção, saindo agora pra você, par de ingressos para Altitude Trampolim Parque. Isso, Altitude Trampolim Parque. Eu ia falar Trampolim Parque Clube. Turma, cada vez mais pessoas vindo aqui pra Rádio Disney, sempre levando presentão bom, hein? Você nunca fica de fora dessa, não é verdade? É verdade. Então, vambora, cadê? Deixa eu confirmar aqui. Ó, esse aqui vai, hein? Pronto. Atenção, parabéns pra você, viu? Fim no fone 8280. Saindo agora pra você, viu? William Florentino de Lima tá se dando super bem. A produção vai entrar em contato com você, vai explicar certinho como é que faz para retirar o seu presente aqui junto com a Rádio Disney. Fechou? Estamos combinadinhos? Muito bem. Maravigode. Turma, agora outra coisa. Recado, hein?
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16: Vamos embora nesse domingo trazendo a melhor playlist pra você. Então chega mais, fica à vontade, aumenta o volume por aí. É tudo!

0: Rádio Dizinha, tudo tem o som de Luan Santana com seu abalo emocional. Lola Young, Messi, Beyoncé, Shakira, Beautiful Liar, também na Castela, É Que Eu Não Te Esqueci. Cada vez mais pessoas vindo aqui pra Rádio Disney, sempre pra levar presente, pra ouvir uma boa música, pra estar aqui junto com a gente. Delícia, hein, turma? Bom, bora lá, né, com mais música pra você. Não esquece que essa aqui, ó, Luan Santana, que acabou de tocar, é mais uma que você pode colocar na hashtag Me Leva Pro Navio Festivalzinho, com mais três músicas aí. Pronto, já dá pra aproveitar de monte, ok? Bora lá com os seus pensamentos intrusivos, Tiaguinho. Bora lá então.
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0: Gente, falar um negócio pra você, viu? Atenção, você motora de táxi, aplica tudo amanhã. Segundaremos. É a melhor segunda-feira do ano aqui junto com a Rádio Disney. Tem presente pra você no final do dia. Tem presente pra você aí que motora de táxi, aplica tudo também, viu? Pra isso, então, ó, já vou falar pra você que amanhã nós estaremos na Zona Oeste. Voucher de R$150 pra você, tá bom? Fique atento. A gente vai soltando as dicas pra você aí aproveitar bastante, tá bom? Zona Oeste. Fechou, gente? Boa sorte pra você.
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0: Vamos embora, Baraque, bora, porque por aqui a gente continua com a melhor playlist pra você. Então, chega mais, fica à vontade, aumenta o volume, vamos embora aqui na... Rádio Disney. É tudo!

rádio, dizem é tudo, tá aí o som de Ferrugem, interessante, chegando por aqui. Mais uma que você anota, hein, turma? Bora lá, bora lá, bora aproveitar o finalzinho da tarde, quase início da noite, com mais pra você. Chegando a Lessoa.

rádio dizem é tudo, tá aí o som de Alicia Keys, Snow One, pra botar ponto final no nosso, no meu horário de hoje. Acabou, já era. 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

0: Esse é o site que você vai acessar aí. Fechou, gente? Tô saindo fora já já. MV tá chegando por aqui pra trazer mais músicas pra você no seu finalzinho de domingo. Um beijo gigante, a gente se encontra amanhã às 2. Falou, tchau.
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7: Simbora, turma. Vamos lá trazer aqui a sua playlist de início. Finalzinho de tarde, início de noite.

5h13, na melhor playlist do seu final de semana. Vamos juntos? Marcos Vinícius MV por aqui, junto contigo, até as 10 horas da noite, com toda a alegria que você merece. E claro, junto contigo, anotando aí em sequência de 4 músicas, enviando junto com a hashtag Me Leva pro Navio Festivalzinho. Simbora, janeirão, hein? Em alto mar, levar o baixola ou a baixola pra curtir demais. Chega mais junto com a gente. Tá valendo também Super Kit Disney, Mickey e Amigos. Vários produtos licenciados pra deixar o Dia das Crianças ainda mais divertido com Mickey e sua turma. MV, como faço pra participar? Manda seu nome completo pra cá, 943-99-9130. Seguimos agora com a rainha Marília Mendonça. Todo mundo vai sofrer.

0: na melhor playlist do seu final de semana, 5h26. Uma excelente tarde pra você. Muito obrigado pela sua companhia, muito obrigado pelo seu carinho. Quem tá junto com a gente, mandando participação aqui no nosso WhatsApp, 943-99-9130. Ela, Elaine, ele, Anatoly, falei certinho, né, querido? E ele também, o Cadu, curtindo a playlist da Rádio Disney, voltando pra casa, isso aí. Obrigado pela companhia, obrigado pelo carinho. Geral participando junto com a gente também, mandando sequência de 4 músicas e a hashtag me leva pro navio festivalzinho. Ah, mas vai curtir demais, hein? Tô na sua torcida. Já já tem muito mais sequência musical pra você mandar pra gente. Vamos juntos!
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0: Meu querido MV! Estamos de volta aqui da BGS 2026, maior evento de games da América Latina. Marcos Vinícius, você que é conhecido por ser o passageiro 5 estrelas, que flagra todo mundo durante a semana, que está ouvindo a Rádio Disney em táxi de aplicativo. Hoje eu te imitei, meu querido. Sim, estou flagrando pessoas que ganharam ingressos da BGS pela Rádio Disney. Estou aqui com a Milena, que ganhou um desses pares de ingressos e está aqui pela primeira vez, é isso, na BGS, Milena?
4: Primeira vez, graças à Rádio Disney, né? Maravilhosos estandes, a experiência é incrível.
0: O que você viu até agora de legal?
4: Tem muito do BGS cosplay ali, teve uns cosplays muito legais, tirei foto com um monte de gente.
0: De quem?
4: Kratos, maravilhoso, tava incrível.
0: Eu vi você tirando foto com Darth Vader ali.
4: Darth Vader, tinha muita gente de Star Wars que eu gosto muito da Disney. Beijo, Rádio Disney! Rádio Disney é tudo!
0: Meu querido, vou ficando por aqui hoje. Amanhã a gente volta pro último dia de BGS e eu prometo contar tudo que tá rolando por aqui, tá bom?
5: Tá bom, então. Valeu, Serginho!
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6: Só apresentar pra você aqui nos 91.3, hein? Vamos juntos! Marcos Vinícius MV te fazendo companhia até as 10 horas da noite. 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Tô te esperando, hein? Boa sorte! É tudo!
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5h45, excelente tarde pra geral. Muito obrigado pela sua sintonia e companhia. Cada vez mais gente vindo curtir a playlist da Rádio Disney. Valeu geral, hein? Bora lá, hashtag me leva pro navio festivalzinho e aquela sequência caprichada de quatro músicas aqui no 943-99-9130. Quem tá participando junto com a gente, ela maravilhosa, Fernanda Aparecida Pereira. Beijo no seu coração, queridaça. Gabriel Felipe de Faria também junto com a gente.

0: todos os seus momentos, para todas as suas corridas também. Quem tá junto com a gente aqui é ele, Rodrigo Valentim, motorista de aplicativo. Muito obrigado pela sua companhia, querido. Muito obrigado por escolher a Rádio Disney para te fazer companhia e, claro, companhia para os seus passageiros. Não desgruda não, hein, que o próximo passageiro pode ser o passageiro 5 estrelas e te entregar voucher de combustível. Bom demais, né? Então, por isso, não desgruda não. Sempre juntos aqui nos 91.3.
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0: Agora sim, vamos juntos, Serginho!
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0: Caminhar pelos corredores da BGS 2026 é como entrar direto em uma tela de videogame. E os grandes responsáveis por isso são os cosplayers. O show de criatividade aqui no Distrito AMB tá espetacular. Tem de tudo. Heróis de anime, armaduras gigantescas, os monstros mais detalhados dos games. E tudo isso tem um concurso de cosplay. Todo dia tem. Ganha graninha. Ganha brindezinhos pra quem tá fazendo cosplay, né? Aí ele desce do palco e tira uma foto com você e pronto. Parece que você tá no jogo com aquele personagem que você gosta. E tem até bonequinho em casa. Lembrando que hoje é o penúltimo dia de BGS. Ah, mas tem ingresso ainda. Amanhã, segunda-feira, você consegue comprar ingresso pra se divertir aqui e jogar um monte de jogo em primeira mão. Comprar um monte de coisa nas lojinhas. Tem praça de alimentação completa. E sem contar que você tá andando por aqui e encontra aquele criador de conteúdo que você gosta. Segue e pode até pedir uma foto pra ele e pedir pra ele te seguir no Insta, hein? Meu querido, vou ficando por aqui hoje. Amanhã a gente volta pro último dia de BGS e eu prometo contar tudo que tá rolando por aqui, tá bom?
4: Valeu, Serginho!
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Rádio Disney, é tudo Shakira, Shakira, Antologia. 6h22, uma excelente noite pra você. Muito obrigado pela companhia e cada vez mais gente vindo curtir a playlist da Rádio Disney. Bom demais. Você que chegou agora, seja bem-vindo e seja bem-vinda. Continua você na sequência de 4 músicas mais. Hashtag me leva pro navio. Festivalzinho, vai curtir demais em alto mar, em vários shows. Toda a experiência Disney junto com a gente. Vamos juntos, hein? Quem tá junto com a gente também mandando mensagem. Ela, Daniela de Lima, Beiro Teles de São Miguel Paulista. É isso aí, São Miguel Paulista, chegando junto aqui com a Rádio Disney. Dani, beijo no seu coração, muito obrigado pela sua audiência. A Mariana Pereira, ela está saindo de férias e pediu aquele abraço pra ela e pra rapaziada dela. Então, Mari, segue aquele forte abraço pra você, pra Stephanie, pro Rondi, Lucas, Carla e Kel, sempre juntos aqui nos 91.3. E quem tiver a fim de Super Kit Disney, Mickey e amigos, manda agora seu nome completo pra cá também, 943-99-9130. 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Claro, é junto com a gente também, Rádio Disney. E junto com ela, Ana Castela, nosso quadro. Boa noite!

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0: 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Lady Gaga, Bad Romance, na melhor playlist do seu final de semana. Sim, você anotando sequência de 4 músicas, mandando hashtag me leva pro navio festivalzinho. É ou não é, Fabiana da Silva Viana de Guarulhos? Forte abraço pra todo mundo de Guarulhos. Fabi, obrigado pela participação. É isso aí, capricha, hein? Quem sabe janeirão, o ano já vai começar muito bem pra você, pra baixinha ou pro baixinho. Rafael Francisco da Silva também caprichando na participação, anotando sequência de 4 músicas. É isso, Alto Mar em janeiro, curtindo demais vários shows como João Gomes, Alceu Valença, baixinha baixola vai curtir muito e você também, por isso bora lá, essa promoção só vale aos finais de semana, então capricha. Agora de segunda, não tem jeito, é o hino, é a galera falando PlayStation, PlayStation, PlayStation, e todo mundo já tá me perguntando aqui no WhatsApp também, cadê o sinal MV? Pois bem, o sinal está aqui na minha frente, eu vou contar até 3 pra você já preparar essa hashtag, libera meu PlayStation pra você concorrer a esse PlayStation 5, mais o jogo mais esperado da década, hein? Você preparou essa hashtag? Prepara aí, é no 3, hein? É 1, é 3!
1: Esse sinal pode te dar um PlayStation 5 com o jogo mais desejado do mundo.

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0: Chegou a hora de descobrir quem leva então, hein? Super Kit Disney, Mickey e amigos. Vários produtos licenciados para deixar o Dia das Crianças ainda mais divertido com Mickey e sua turma. Quem participou com o nome completo aqui no 943-99-9130 e tá levando este presentaço para casa? Atenção você, final do telefone 8843. E você, Gabriele de Araújo Barbosa, muito obrigado pela sua participação. Nossa produção entra em contato para você vir aqui nos estúdios da Rádio Disney na Avenida Paulista retirar o seu kit Disney, Mickey e amigos. Muito obrigado pela sua participação. Obrigado todo mundo. Já, já, segura que tem mais presente pra você aqui nos 91.3.
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0: O Corinthians pegou a todos de surpresa nesse domingo, hein? O clube anunciou a contratação de Clarence Seedorf como novo técnico. Isso mesmo, o holandês que jogou no Real Madrid, no Milan e no Botafogo. Ele iniciou a carreira como técnico logo após pendurar as chuteiras, mas não atua como treinador desde 2019. Ele acumula passagens por Milan, Deportivo La Coruña e Seleção de Camarões. O Timão assinou com Seedorf até o final de 2027. Ele foi indicado ao Timão por empresários após recusas de Ramon Dias, Voivoda, Carille, Zubeldia e Silvinho. O ex-atacante ainda não comanda o time neste jogo contra o Palmeiras, que acontece agora mesmo, mas estará à beira do campo na próxima segunda-feira contra o Vitória. 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
1: 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Rádio Disney, é tudo bem, Som Boom com Beautiful Things. Canta pouco esse bem, Som Boom, hein? Fala sério. A melhor playlist do seu final de semana é aqui nos 91.3. A playlist que pode levar você em janeiro para um cruzeiro incrível com shows de João Gomes, Alceu Valência e muito mais. Bora anotar a sequência de 4 músicas, mandar com a hashtag Me Leva pro Navio Festivalzinho, porque sim, o baixinho e a baixinha podem curtir demais junto com você. Tem que participar, hein? Você, papai, mamãe, titio, titia, todo mundo responsável. Vem pra cá, 943-99-9130, Rádio Disney. Além de presente, sempre uma experiência incrível pra você. 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Fechado? Combinado? É isso então. Gabriel Neves, Elaine Neves, deixa eu mandar um beijo pra vocês. Muito obrigado pelo carinho e pela audiência. Cada vez mais gente vindo pra Rádio Disney. O Mauro Sérgio Moreira de Oliveira também participando junto com a gente. Vamos juntos então curtindo a melhor playlist agora com Coldplay, Clocks. Excelente noite pra você. Muito obrigado pela companhia. 7 em 15. Só vamos.

0: Rádio Disney é tudo The Weeknd, Blind Lights, na melhor playlist do seu final de semana, 7h24. Boa noite pra você, hein? Seguimos juntos. É isso aí, anotando a sequência de 4 músicas, hashtag me leva pro navio festivalzinho e vamos juntos. Você, motorista de aplicativo ou de táxi, amanhã, hein? Zona Oeste, o Voucher vai cantar. Você não desgruda não dos 91.3, que o nosso passageiro 5 estrelas estará lá, Zona Oeste. Amanhã a gente passa mais dicas pra você, mas o mais importante é você junto com a gente, curtindo a nossa playlist com toda a alegria que você merece. Não desgruda não, hein? Desgrudou, o voucher voou, por isso fica com a gente e, claro, aproveitando todas as promoções, você pode levar o voucher, tem PlayStation, tem também o navio festivalzinho, várias promoções, prêmios durante todas as horas pra você curtir demais as músicas aqui da playlist da Rádio Disney e levar presentaços pra casa também com toda a nossa alegria junto com a gente. Tamo junto!
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Você em alto mar, vamos nessa! Hashtag me leva pro navio festivalzinho, sequência de quatro músicas e boa sorte com baixinha, baixinha. Vão pirar! E você também, claro, né? Shows de Alceu Valença, João Gomes, Fala Sério, começar o ano, janeirão gastando energia do baixolo da baixola em alto mar é bom demais. Mais uma experiência incrível da Rádio Disney.

0: Valeu todo mundo participando. É isso aí, esse WhatsApp aqui explode sempre com a sua participação. Valeu geral. E claro, todo mundo que também tá participando, mandando a hashtag Me Leva Pro Navio Festivalzinho. Mais sequência de 4 músicas. Já já tem mais sequência. E já já, claro, tem mais sinal também.
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0: Rádio Disney é tudo e o som dele. Alex Warren, Ordinary. Excelente final de semana pra você, hein? Muito obrigado pela companhia, rapaziada, caprichando aqui nessa sequência de quatro músicas. Hashtag me leva pro navio festivalzinho. Janeirão, hein? Escuta só, hein? Janeirão, bom demais. A Agatha tá participando, ela quer levar o Pedrinho. Aí, Pedrinho, é isso aí. Forte abraço pra vocês, hein? Paulo Arthur Teixeira participando junto com a gente. Muito obrigado pela companhia de geral. Seguimos juntos sempre aqui nos 91.3. Agora você, fã de novela, se liga nessa.
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0: Prepara o oi, oi, oi, porque um dos maiores fenômenos da TV brasileira vai voltar. A Globo confirmou oficialmente a Avenida Brasil 2 para janeiro de 2027, hein? Dando continuidade à história que fez o Brasil parar em 2012. A estreia será logo depois de Quem Ama, Cuida, que está no ar no momento. A emissora ainda não revelou a sinopse, mas a expectativa é pelo retorno de personagens marcantes como Carminha, Nina, Tufão e Jorginho, já que seus intérpretes foram confirmados no elenco. Agora fica a pergunta: será que as vinganças e os grandes segredos também voltam? Qual personagem você mais quer ver de novo?
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0: participação, porque janeirão, janeirão, sim, o navio parte, você pode estar nele, hein? Manda aí, hashtag me leva pro navio festivalzinho. Sequência de quatro músicas, a Lívia quer embarcar nessa junto com o Arthur pra curtir o festivalzinho. Bom demais, hein, Lívia? Capricha, isso aí, obrigado pela participação. Lembrando que vai rolar show do João Gomes, Alceu Valença, fora toda a experiência completa, né, de um cruzeiro, sempre incrível, pra começar o ano daquele jeito e gastando energia. O Arthurzinho vai gastar energia, quem for pro navio vai gastar demais energia, e é desse jeito mesmo que a gente gosta. Tenho aqui, inclusive, também Super Kit Disney, Mickey e Amigos. Pra você concorrer, manda aí seu nome completo pra cá, 94399-9130. Tem gente querendo já, né, Carmela?
1: Boa noite, Rádio Disney. Boa noite a todos os ouvintes. Aqui quem tá falando é Carmela Varandas. Quero concorrer esse kit do Mickey e os amigos. Quero muito, tô aqui na torcida. Minha filha ama, ama muito. Então, Rádio Disney é tudo.
0: É tudo! Cadastrada, Carmela, é isso aí, você não perde tempo não, vem pra cá, 94399-9130 com seu nome completo. E bora curtir agora ela, Dua Lipa, New Rules, 8h21, boa noite!

0: Rádio Disney é tudo, Simone Mendes, direitos iguais, 8h30, boa noite pra geral, sempre juntos aqui nos 91.3, fechando final de semana com chave de ouro, a melhor playlist do seu final de semana, muito obrigado pela companhia, pelo carinho, o Marcos Alves de Lima, motorista de aplicativo, participando junto com a gente, é isso aí Marcão, obrigado hein, amanhã, corrida premiada, onde MV, onde? Na Zona Oeste, hein, você não desgruda não, recebeu passageiro 5 estrelas no seu veículo, te flagrou curtindo a nossa playlist. Ah, vai levar a voucher pra casa? Passageiro 5 estrelas é gente fina, hein? Esse cara é gente boa, eu gosto dele. E você continua aí participando também, anotando sequência de 4 músicas, mandando junto com a hashtag me leva pro navio festivalzinho, que agora é assim, ó. Ai, ai, ai, hein? Que delícia! Em Janeirão, curtindo demais o navio, o cruzeiro, junto com shows de Alceu Valença, também do João Gomes. Bom demais, né? Então capricha. Já encerra o final de semana e aí não vale participar, tem que esperar o próximo final de semana. E claro, quanto mais você participa, mais chances você tem de levar este presentaço aqui com a melhor playlist do seu final de semana. E a melhor playlist, ela é porque a melhor playlist? Porque você tá junto com a gente. Obrigado pela companhia. Sempre junto!
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2: Eita, que tá todo mundo vindo pra Rádio Disney de segunda a segunda curtir a nossa playlist. Bom demais. Muito obrigado pela sua companhia. Seguimos sempre juntos aqui nos 91.3. Tem o Super Kit Disney, Mickey e Amigos, vários produtos licenciados para deixar o Dia das Crianças ainda mais divertido com Mickey e sua turma. Nome completo no nosso WhatsApp para você concorrer, não perde tempo não. E já prepara, hashtag libera meu PlayStation.

esse sinal, pode te dar um PlayStation 5 com o jogo mais desejado do mundo. Aumenta o volume pra ouvir uma super novidade da Rádio Disney. Carol G, Fit, Bruno Mars, Steel,

Rádio Disney, é tudo Sam Smith, Stay With Me, 8h48, boa noite pra você. Ah, esse WhatsApp tá pegando fogo aqui, hein? Com tanta hashtag linda. Libera meu iPhone, libera meu PlayStation. Rapaziada, caprichando demais, é isso aí. Bora dar uma dorzinha de cabeça pro pessoal da TI aqui, da rádio. Pessoal da TI aqui fica doido com tanta participação e a gente gosta e quer é mais. Valeu todo mundo participando também com a hashtag Me Leva Pro Navio Festivalzinho e sequência de 4 músicas. Vamos dar um giro aqui com o pessoal que tá mandando hashtag pra gente, participando. Fernando Espinosa, o Bruno Amorim, Camila de Oliveira Santos, o Cristiel Faria, obrigado demais a participação de vocês, é isso aí, capricha. O Navio Festivalzinho só vale aos finais de semana, por isso capricha mesmo, hein? Porque já já encerra o final de semana, aí tem que esperar o próximo. E, claro, pro PlayStation segue de segunda a segunda com toda a alegria, com todo esse capricho, que você pode ser o sorteado ou a sorteada, combinado assim. Vamos juntos então, é cada vez mais gente vindo pra Rádio Disney ser feliz e curtir muita música boa aqui nos 91.3, como essa

0: Song, Menos é Mais, Coração Partido, aqui nos 91.3. Se liga, hein? Sequência de 4 músicas, hashtag me leva pro navio festivalzinho e vamos juntos nessa, hein? Com a melhor playlist do seu final de semana. Agora, tem uma coisa que às vezes deixa o coração partido. Essa coisa se chama futebol.
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0: A 30ª rodada do Brasileirão foi marcada por 3 dos maiores clássicos do Brasil simultaneamente. Em São Paulo, o Palmeiras goleou o Corinthians por 4-1. Os gols foram de Alexander Barbosa, 2 de Giai e 1 contra de Matheus Bidu. Gustavo Henrique descontou para o Timão no último lance da partida. O Palmeiras é o segundo colocado com 63 pontos, enquanto o Corinthians é o primeiro fora da zona de rebaixamento com 32. No Rio de Janeiro, o Flamengo venceu o Fluminense por 1-0 e segue na liderança do Brasileirão. No Rio Grande do Sul, tivemos o Grenal dos Desesperados. O Internacional saiu na frente com o Vitinho no primeiro tempo e estava saindo da zona de rebaixamento. Ai, ai, ai. Porém, na segunda metade, com a força de mais de 50 mil torcedores, o Grêmio empatou com o Wallace. O Colorado é 17º com 32 pontos. O Tricolor é 18º com 31. 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
0: Rádio Disney 9 em ponto. Boa noite.
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